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1: Claro que sim. Bom dia, antes de mais, obrigado por nos escutarem. Sim, é um festival que, na verdade, o Festival N2 celebra a Estrada Nacional 2, que faz, divide o país, Portugal, de norte a sul, mas nós quisemos que essa estrada se prolongasse um pouco mais também para cima, para a Galiza, que são nossos vizinhos. Nós estamos em Chaves, mesmo na fronteira, fazemos parte de uma Eurocidade com Verim, e, portanto, queríamos que essa ligação fosse mais óbvia. Além disso, a música das Filhas de Cassandra já não é só também de interesse galego, há muitas pessoas por Portugal e por outros países que têm interesse na música delas e decidimos também trazê-las até nós.
0: Como definir, Diogo, este festival? Un festival tamén moi heteroxéneo, non? 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Sí. Como definir o festival?
1: Nós costumamos dizer que o Festival N2 é ele também uma metáfora para a viagem que se faz na Estrada Nacional 2. Há uma multiplicidade muito grande de géneros e de estilos, queremos chegar a várias pessoas e queremos sobretudo que as pessoas conheçam novos projetos. Ou seja, vir ao Festival N2 é vir ver vários géneros musicais com várias representações, tal como é também a Estrada Nacional 2.
0: Sí, sí. Com preço muito barato, Diego.
1: Sim, muito barato. Na verdade, a entrada é gratuita, mas tudo é barato. Nós temos comida, bebida e não estamos a tentar competir com os grandes festivais que há por aí. Sim. Queremos que as pessoas se sintam bem-vindas. O festival é para todos e isso significa que os preços também são para todos. A entrada é gratuita, mas depois o bar e a comida têm preços muito acessíveis para toda a gente. E é isso que nós queremos, receber toda a gente de maneira igual.
0: Sí, sí, con apertura do recinto a 7 da tarde, tanto 26 como 27. 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Quero dicir que cústanos, pero parece que empeza a abrir portas de esperanza a escoitar música de portuguesas, portugueses na Galiza e de galegos, galegas en Portugal, non?
1: Sim, eu penso que na nossa região, onde nós estamos no norte do país, a música galega sempre houve uma ligação muito forte. Ou seja, nós temos essa proximidade cultural, mas eu sinto que enquanto país, Portugal continua muito fechado para a influência da música galega, até espanhola no geral. E penso que isso é um bom início para que as coisas, este intercâmbio possa acontecer. A língua não é assim tão distinta, o galego e o português, esta é a prova, estou a falar português, vocês estão a falar galego e entendemos-nos perfeitamente e, portanto, isso é uma prova de que a música também pode alargar-se muito mais.
0: E, ademais, se querem mais informação, se querem botar uns dias em Chaves, que é um lugar fantástico, com uma gente maravilhosa, podem atopar toda a informação em Festival N2, Festival N2.pt. Aí teñen o cartá, todos os datos e tamén o xeito de poder aproveitar ao máximo o tempo en Chaves, non só coa música.

0: sino também com a contorna, Diogo.
1: Exatamente, a Chaves está, oferece muita coisa, temos muito património histórico. Quem gosta de comer bem e ser bem recebido, não é só dentro do festival, a cidade toda permite isso. E eu acho que é um bom sítio com uma boa dimensão para se passar um fim de semana calmo, tranquilo, escutar boa música, comer bem. E estamos muito felizes de poder receber muita gente este fim de semana.
0: Sabe o Benfonsinha, que até pouco estava jogando no Chaves e agora é uma das estrelas do Mundial.
1: Exatamente, exatamente.
0: Um lugar fantástico, vai passar bem. No
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1: vamos. 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
1: estão
0: dois.
1: Convidados a ver.
0: Aí está.
1: Convidados a vir, sempre que quiserem.
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